0: quadro Acredite Se Quiser, nesta quinta-feira.
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3: 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The Police, Every Breath You Take.

0: Tá aí o som do Bon Jovi, Always, no nosso Overnight. Finalizando, né, em grande estilo, o nosso programa de hoje. Teve ainda no nosso Overnight, Brian McKnight e Ivete Sangalo, Back at One. Linda, linda, linda essa música. Roupa Nova, linda demais. Outra música que é redundante dizer, mas é linda. E The Police, Every Breath You Take. Te agradeço por ter estado comigo. Nosso encontro já fica marcado. Amanhã estaremos juntos novamente, aqui nesta mesma emissora, neste mesmo horário, para formarmos mais uma vez a grande rede romântica, a rede do Overnight. Obrigado por ter estado comigo, muito amor na sua noite, muito carinho, um beijo no coração de todos e de todas, e até lá.
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2: Horas e 26 minutos.
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4: Olá você, tô chegando na quinta-feira com as notícias do mundo da música pra falar que Marília Mendonça é revivida em single póstumo com a música Tudo Vai Ficar Bem. Marília Mendonça costumava fazer registros embrionários nas músicas que acabava de compor. Eram geralmente gravações caseiras de voz e violão, classificadas como guias para os futuros registros fonográficos definitivos. Algumas dessas guias eram compartilhadas pela cantora com os seguidores nas redes sociais. Outras foram propagadas na internet após a morte da cantora. É o caso da música inicialmente conhecida como Pequena e veiculada postumamente a partir de dezembro de 2022 em vídeo no YouTube. A guia da composição Pequena deu origem a mais um single póstumo de Marília, agora intitulado Tudo Vai Ficar Bem. O single Tudo Vai Ficar Bem entrou em rotação nos últimos dias, em homenagem à data que a cantora faria 31 anos. Parceria de Marília Mendonça com os compositores Thales Lessa, Júnior Gomes, Vini Show e Benício Neto, a canção Tudo Vai Ficar Bem surge em single com produção musical de Júnior Camp. Vale a pena conferir, hein? Daqui a pouquinho eu volto com mais notícias. Até já!
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